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0: Trem antigo, compadre.
1: Ih, antiguizeiro, compadre, ó.
0: Compadre, isso é igual um furunco. Há muitos anos que o trem vem inchando, vai latejando, comichando, mas agora parece que veio a furo.
1: É preciso arrancar o canecão, que é pra sarar de vez, né, compadre?
0: É, de vez, é.

0: Compadre, não tem surtão que aguenta, compadre.
1: Compadre, parece que deu então um problema na família do surtão.
0: É, arranjou um problema sério, aqueles verdadeiros, compadre.
1: Genuíno, compadre.
0: É.

0: em pauta a discussão para dividir o mensalão. Portanto, declaro aberta a sessão.
1: Ué, compadre, parece que isso rima com o companheiro.
0: Como de fato, compadre.

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3: 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Bom dia. 4 e 4.

0: pense assim.
1: Senhor Antônio, é de seu gosto receber a senhorita Maria como sua legítima esposa?
2: Seu vigário, eu... Ah, sim!
3: Aonde?
2: Obrigado.

0: bichinho? Por que tu não disse antes que não queria casar com minha filha, hein?
1: Não é, seu João. É que na hora me pegou esse tarde. Ah! Ah! Ah! Ah! Sim!
2: Aô!
1: Obrigado.

0: Zé Fortuna, também você vai começar a espirrar.
1: Pois é, Pitangueira, não acreditando em falar nisso, eu acabei pegando esse tarde. Ah!
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0: 4:35.
1: Tem certas coisas que a gente guarda dentro da memória. Se

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2: 5 horas.

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3: 6 e 3.

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1: São 6:19.

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1: São 6h24.

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1: 6:30.

0: Plantão 74.
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0: Plantão 7:24 agora.
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tinham seus anjos por perto. Eles avisavam do perigo quando os demônios chegavam, com asas ou com armas. 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
0: Faz barulho aí,
2: aí, meu compadre. Vou falar pra ela agora. Agora.

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1: Olá, boa tarde, ouvinte Difusora.
2: Boa tarde, boa tarde, boa tarde.
3: Boa tarde.
1: Que dia é hoje mesmo?
4: Cadê o grito da galera? Hoje é sexta-feira.
1: É isso, galera. Sextou. Todo mundo com o vale no bolso. É, final de semana por aí. E vai esquentar agora ainda mais o nosso programa. Porque a gente vai falar de esporte, a gente vai falar de futebol. E quando a bola rola, apita aí. E a gente começa falando da Sula.
5: Que vem e vai, mais uma jornada.
1: Não é essa, Sula. Estamos falando de futebol, não de música. Apesar da música dela ser um hit, né? Mas eu tô falando de futebol internacional e a Sul-Americana, a Copa Sul-Americana.

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1: É, e ontem nós tivemos o Macará empatando com o Santos. No agregado, o Santos venceu por 2-1 e passou. A gente já fala sobre esse confronto aí, tá? Outro que passou foi o Vasco da Gama, hein? Atropelou o Olímpia, 4-1 o Vasco da Gama. Quem venceu, mas não levou, foi o Botafogo do Rio, porque no primeiro jogo tinha perdido de 6-1 e ontem fez só 1-0 em cima do Cienciano. Passa Cienciano, volta pra casa o Botafogo. E ainda falta definição de River Plate e Santa Fé. Os próximos confrontos já estão se definindo. Ao menos 3 confrontos já estão definidos nas quartas de final do jogo da ida, onde o Santos vai receber o Atlético Mineiro, o Boca Juniors vai pegar o São Paulo e o Cienciano vai pegar o Torque. Falta, portanto, aí 2 definições, hein? E se teve Paulista ontem em campo, vamos falar dele? Tá na hora de falar do Peixe.
2: Agora quem dá bola é o Santos.
3: Santos!
1: É isso aí, torcida santista. Alegria, alegria, alegria, como diria nosso amigo Pavãozinho. Que alegria! O Santos empatou em 0-0 contra o Macará do Equador, no estádio Bela Vista, em Ambato, e garantiu sim a classificação para as quartas de final da Copa Sul-Americana. A equipe brasileira entrou em campo sem Neymar e Gabigol, mas conseguiu administrar a vantagem construída no jogo da ida. E logo depois da partida, quem falou com a imprensa foi o técnico Cuca. Vamos falar então sobre essa classificação aí do Santos. Fala, Cuca.
4: É, objetivo cumprido, uma missão muito, muito dura. O Macará vive, segundo todos aqui, o melhor momento da história dele. Uma equipe muito forte em casa, super lotado estádio, pessoal todo empolgado, né? E eles sabem jogar aqui, sabem jogar nesse tipo de gramado, sabem jogar na altitude, que nos trouxe muitas consequências durante o jogo, velocidade da bola, enfim. A gente não conseguiu fazer um jogo tão bonito, tecnicamente, principalmente no segundo tempo, mas a estratégia, ela funcionou bem. No final, nós tivemos as oportunidades de fazer o gol. Enfim, a gente tem que estar muito feliz com essa classificação e agora, tanto na Copa do Brasil quanto no Campeonato Brasileiro, a gente está 5 jogos de ter um prêmio maior.
1: Tá aí as palavras do técnico do Santos, né? O que dizer, o que dizer? Força, Santos, força! É a torcida santista empurrando o seu time. Ó, lembrando que pelas quartas de final da Copa Sul-Americana, o Santos terá pela frente o Atlético Mineiro. A equipe mineira garantiu a classificação na última quarta ao eliminar o Red Bull Bragantino. Portanto, mais um paulista aí na frente dos mineiros. Força, Santos, força, Santos!

0: Com a bola no pé, ainda falando sobre futebol e futebol internacional, tá na hora de falar sobre a Liberta.
1: Copa Libertadores.
0: É, Libertadores da América 2026. E nós tivemos dois jogos e dois paulistas.

0: pênaltis. E melhor para a LDU do Equador, que venceu o Mirassol nos pênaltis, 5-4 para a LDU de Quito. Quem também se deu bem ontem foi o Coringão, né? O Corinthians, que no primeiro confronto contra o Rosário Central tinha empatado em 0-0. Porém, ontem conseguiu aí essa vitória importante, 1-0, o Coringão, o Corinthians. E por enquanto já definidos, hein? Pelas quartas de final da Copa Libertadores da América. Ao menos 3 confrontos. O Estudiantes vai encarar o Corinthians, o Fluminense vai pegar a Platense e o Palmeiras vai enfrentar a LDU de Quito do Equador. Esses jogos acontecem no próximo dia 9 de setembro. E se teve paulista em campo ontem? Ah, vamos falar do Timão? Vamos falar do Coringão?
1: Salve o Corinthians!
2: Corinthians!
0: É isso, pode comemorar a torcida corintiana. O Corinthians está classificado para as quartas de final da Copa Libertadores. O time paulista garantiu a vaga ao vencer o Rosário Central por 1-0 na Neoquímica Arena. Breno Bidon marcou o único gol da partida aos 34 minutos do segundo tempo. Como o primeiro duelo havia terminado empatado em 0-0, o resultado foi suficiente para confirmar a classificação. E logo depois da partida, o técnico Fernando Diniz não escondeu a sua alegria, e principalmente por ter a oportunidade de comandar o primeiro jogo com o Memphis Depay. Vamos ouvir aí o técnico do Corinthians.
3: Em relação ao jogo, era um jogo difícil, sabia, foi difícil lá, isso é um time difícil para jogar contra. Recentemente jogaram contra o River Plate no Monumental, ganharam de 1-0. Já parecido com o que eles fizeram aqui. A gente começou muito bem o jogo, depois conseguiram ter uma série de faltas e escanteios, e aí o juiz deixou o jogo ficar amarrado, cada escanteio era 1 minuto para bater, cada falta era 1 minuto para bater, a bola ficou, aí a gente perdeu um pouco do ímpeto inicial, e depois tivemos um pouco mais de dificuldade na troca de passes. Eles estavam marcando muito forte, como marcaram lá. Para ressaltar que nesse duelo a gente jogou aí, sei lá, 50, 60 minutos, talvez, com o jogador a menos. Tá? O jogo daqui com o jogo de lá, e ficamos sem tomar gol, que é o que garantiu nossa passagem. Se tivesse tomado um gol, a gente já não teria vencido hoje. Em relação ao Memphis, tem brilho diferente. Hoje foi decisivo, mais uma vez, com a camisa do Corinthians.
0: Parabéns, torcida corintiana! E o Coringão agora terá pela frente o Estudiantes da Argentina como adversário em busca de uma vaga nas semifinais. Mas essa é uma outra história. E eu vou ficando por aqui, desejando uma boa tarde, um ótimo final de semana para todo mundo. Juízo nessa cachola. E continue ouvindo aí a programação da Rádio Difusora. Eu prometo voltar logo mais em um novo boletim de notícia.
4: Oh, beleza, vamos, pessoal, vamos andando, não pode parar, não. Aqui dá uma descansada, vai carregando mais umas viajadas. Maravilha, maravilha.
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2: Meio-dia e 23.
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2: 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Meio-dia.

Meio-dia e 27.

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1: Foi protocolado essa semana na Câmara Municipal de Lençóis Paulista um requerimento querendo, através do prefeito municipal, saber informações detalhadas acerca do cronograma de regularização e organização dos cabeamentos instalados nos postes do município, especialmente quanto aos prazos, setores e vias que serão contemplados pelas ações programadas. Em resposta a questionamentos anteriores, a CPFL informou que vem aprimorando os instrumentos destinados à organização e regularização dos cabeamentos, destacando a edição da Lei Municipal de abril de 2026, que ampliou os mecanismos de identificação, acompanhamento, regularização e responsabilização das empresas envolvidas. De maneira especialmente relevante, a resposta informa que a CPFL Paulista formalizou, por meio de uma notificação, um cronograma de regularização dividido em 7 setores, abrangendo aproximadamente 6.510 postes no município, com atividades iniciadas em novembro do ano passado e continuidade programada ao longo desse ano. Considerando a existência de um cronograma formalizado e que as ações já se encontram em andamento, torna-se necessário que a população tenha conhecimento de quais regiões serão atendidas, dos respectivos períodos de execução e dos resultados já alcançados. Lembrando que, apesar de ultrapassado, a organização dos cabeamentos instalados nos postes constitui medida de relevante interesse público, tanto para a melhoria do aspecto urbano quanto para a segurança da população. Uma boa tarde a todos. Continuem com a programação da Difusora. Eu volto logo mais em um novo boletim de notícia.
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1: Nossa, que vergonha! Na cidade em que, se você derrubar o seu RG, vira cidadão lençoense, já não falta mais nada. Pois, depois de dar o título para quem nunca pisou sequer em nosso município, agora quase que uma pessoa recebe a honraria duas vezes. Isso mesmo, o pessoal lá da Câmara Municipal de Lençóis Paulista, talvez por falta de algum projeto de relevância para o seu eleitorado, agora queria dar o título de cidadão lençoense duas vezes para a mesma pessoa. Como nossa redação da Rádio Difusora ficou sabendo disso, é que foi protocolado ontem, na honrosa Casa Legislativa de Lençóis Paulista, um requerimento interno direcionado ao presidente da Câmara Municipal, pedindo a retirada do projeto de decreto legislativo número 15/2026, que concede ou concederia o título de cidadão lençoense a um empresário do município, nascido em outra cidade, também do interior paulista. O motivo da retirada do projeto de decreto legislativo foi muito simples. A presente solicitação se justifica pelo fato de que o homenageado já possui o título de cidadão lençoense, tornando necessária a retirada do referido projeto, a fim de evitar a duplicidade da concessão da honraria. Meu Deus, que papelão! E pelo jeitão da titularidade, deve ter sido o próprio homenageado que fez o alerta, dizendo já ser cidadão de Lençóis. Lembrando que todos os 12 vereadores possuem ao menos um assessor. E dá uma mancada dessa? Continue agora com a programação da Difusora. Eu volto às 16h com o plantão de polícia.
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Dentro de instantes, no plantão de polícia. Jovem é acusada de furto e impedida de sair de loja. Traficante procurado da justiça é capturado por policiais do tático. Cão provoca acidente e acaba atropelado. Incêndio em área da Pedreira mobiliza corpo de bombeiros. E em mais um caso de violência doméstica, indivíduo alterado tenta agredir a própria irmã. Daqui a pouco.

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1: Participa nesse instante do programa Plantão de Polícia da Rádio Difusora, o Sargento PM Jensen, da base do Corpo de Bombeiros de Lençóis, e tem informações pra gente sobre o incêndio em vegetação. É isso, ô Sargento. Inclusive, Sargento, aproveitando o espaço, fazendo um novo alerta, né? Visto que a gente está num período de seca, com aumento de velocidade de vento, o que pode provocar incêndios, levando aí, além de prejuízo material, alguma vida, né? Boa tarde.
2: Boa tarde, Nilton. Realmente, né? As condições climáticas, elas vão se modificando nessa época do ano, e com essas condições climáticas mais agressivas, o incêndio, a propagação dele se torna muito mais rápida, né? Então o combate fica mais complicado e fica bem mais arriscado para as equipes que estão trabalhando diretamente no combate a incêndio. Ontem, por volta das 15h30, o Corpo de Bombeiros foi acionado por incêndio em vegetação próximo à pedreira, a estrada que dá acesso lá próximo ao Jardim Ivone, onde uma grande área de mata foi consumida. As equipes, nós trabalhamos em equipe com o pessoal da PHD, onde foram dois caminhões do Corpo de Bombeiros e mais três caminhões da Agrícola PHD para conseguir controlar esse incêndio. Mesmo assim, foi muito trabalhoso. Demoramos aí cerca de 2 horas e meia até conseguir controlar o incêndio completamente. E nós fomos acionados às 15h30 e retornamos pro quartel aí já próximo das 18 horas. Então foi um tempo bem extenso de combate, um trabalho bem extenuante aí para todas as equipes que estavam no local, aonde utilizamos de várias técnicas aí de combate a incêndio, e graças a Deus aí tivemos êxito e não tivemos um prejuízo maior. Conseguimos segurar o incêndio apenas naquela área, não deixamos ele se propagar para outras áreas, o que tornaria aí uma catástrofe ainda maior.
1: Até mesmo pela proximidade agora com a área urbana, né, o sargento?
2: Exatamente, tem, né, bastante casa próxima ali. A fumaça certamente que atingiu o bairro, onde pessoas com problemas respiratórios certamente tiveram muitas complicações aí naquele bairro.
1: Tá certo, sargento. Bom, obrigado pelas informações. Alguma dica aí de final de semana, além dessa, né, de se evitar atear fogo?
2: Sim, evite fazer fogueira, evitar jogar bituca de cigarro próximo à área de vegetação, né? Também aí a dica para os motoristas aí, dobrar atenção, o trânsito vai sempre estar bem intenso aí na cidade, então sempre atenção redobrada, sempre pensando no próximo aí, evitando acidentes. Se precisar do bombeiro, estamos aí sempre à disposição via telefone 193. A via de acionamento do Corpo de Bombeiros é o telefone 193.
0: Ontem, por volta de 13 horas e 24 minutos, um cachorro solto em via pública causou um acidente com um motociclista. Foi pelo núcleo habitacional.

Nacional Luizilo. E segundo a vítima, um estagiário de 22 anos, morador do Jardim Maria Luísa 4, ele transitava com sua moto Honda CG150 Titan pela Avenida Prefeito Jacomo Nicolau Pacola, com a Rua Brasília, sentido centro-bairro, quando, do nada, apareceu um cachorro na via, não sendo possível evitar a colisão e o atropelamento do mesmo, fazendo-o perder o controle da direção e cair no asfalto. Além de escoriações pelo corpo, o jovem foi socorrido até a UPA, com o braço direito deslocado, permanecendo em observação. Ainda no período da tarde de ontem, a Polícia Militar de Lençóis veio a registrar outro acidente de trânsito com vítima. Foi por volta de 16 horas e 13 minutos, onde pela Avenida Brasil, conta a vítima, um entregador de 19 anos, morador do Jardim Ibaté, que seguia pela Avenida Brasil com sua moto Honda CG160 Titan sentido bairro. E ao ultrapassar um veículo pela esquerda, um outro veículo, um GM Onix, que encontrava-se estacionado e tinha na direção um aposentado de 64 anos, morador do Jardim Açaí, saiu e não o avistou, fazendo com que ele colidisse. O jovem foi socorrido por populares até a UPA, por sorte, apenas com escoriações. Ontem também, a Polícia Militar de Lençóis registrou uma desinteligência em um comércio, localizado na rua Inácio Anselmo com a 25 de janeiro, onde uma cliente foi acusada de ladra pelo proprietário. Foi por volta de 18 horas e 31 minutos e, segundo a vítima, uma balconista de 20 anos, moradora da Vila Repki, ela teria adentrado o estabelecimento comercial para efetuar a compra de um piercing, quando foi abordada pelo dono da loja, sendo acusada de estar furtando mercadorias. Ela acrescenta que foi constrangida na presença de vários clientes que estavam no interior do estabelecimento e que o dono da loja a impediu de sair e a todo momento ordenava que lhe mostrasse seus pertences. Com a chegada da polícia ao local, o comerciante de 39 anos, de origem asiática, desconversou, dizendo ter havido mal entendido e que ele havia se equivocado, porém, em nenhum momento, falou para a cliente que ela havia furtado objetos e não teria feito nenhuma ofensa de cunho racial contra ela. Diante do exposto, as partes foram orientadas com relação aos seus direitos, inclusive de procurar a delegacia para o registro da ocorrência. Ainda na noite de ontem, quinta-feira, uma ocorrência com preso foi registrado pela Polícia Militar. Era por volta de 19 horas e 11 minutos, quando no Jardim Açaí, pela rua Abílio Gasparini, policiais da equipe de força tática da 5ª Companhia, em posse de um mandado de busca e apreensão, logrou êxito em abordar o condenado, um lavador de autos de 18 anos que tinha acabado de chegar do serviço. Depois de ser conduzido à Central de Polícia Judiciária em Bauru, o mesmo permaneceu preso à disposição da Justiça, tendo que cumprir uma pena de 8 anos de cadeia pelo crime de tráfico de drogas. Já hoje, sexta-feira, durante a madrugada, foi registrado uma ocorrência de violência doméstica no Jardim Itamaraty. Era por volta de 3h14, onde pela rua Chanés, segundo a vítima, uma analista de 40 anos, o seu irmão de 44, chega frequentemente alterado em casa e nessa madrugada teria tentado agredi-la, sendo necessário o uso da força para contê-lo, com a ajuda do esposo. O pai do Valentão, um senhor aposentado de 84 anos, disse que o filho não pode ficar mais na mesma casa que eles, para a segurança de todos da família. Feito contato com a Delegacia da Mulher de Bauru, o delegado de plantão pediu que liberasse o agressor, sendo as partes orientadas quanto aos procedimentos legais de até uma medida protetiva. E essas foram as informações de hoje do Plantão de Polícia.

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1: A Prefeitura de Lençóis Paulista divulgou ontem em seu diário oficial o valor do contrato com a nova empresa escolhida por meio de chamamento público para gerir a UPA, o SAMU e o RI. Segundo apurado pela reportagem da Rádio Difusora, trata-se da homologação e adjudicação do chamamento público número 1/2026 para a seleção da entidade de direito privado sem fins lucrativos interessada na celebração de contrato de gestão com o município de Lençóis Paulista, a qual deverá ser qualificada como organização social visando a gestão, operacionalização e execução dos serviços da unidade de pronto atendimento à UPA, serviços do serviço de atendimento móvel de urgência SAMU 192 e serviços do resgate integrado, onde sagrou-se vencedora a empresa Beneficência Hospitalar de Cesário Lange, do município de Cesário Lange, estado de São Paulo, que realizará o trabalho frente à UPA, resgate integrado e SAMU pelo valor de R$ 28.563.220.19. O valor é o mesmo que a prefeitura havia feito na abertura do chamamento. Nem um tostão a menos, nem os centavinhos tiraram. Resta saber agora como será feita essa transição de gerenciamento da UPA entre a empresa antiga Ideias, que deixa um grande passivo, e a nova de Cesário Lange. Um bom fim de tarde a todos, ótimo final de semana. Continuem agora com a programação da Difusora. E lembre-se de baixar o nosso aplicativo.
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Dentro de instantes, no plantão de polícia. Jovem é acusada de furto e impedida de sair de loja. Traficante procurado da justiça é capturado por policiais do tático. Cão provoca acidente e acaba atropelado. Incêndio em área da Pedreira mobiliza corpo de bombeiros. E em mais um caso de violência doméstica, indivíduo alterado tenta agredir a própria irmã. Daqui a pouco...

0: Olá, hoje é sexta-feira, 21 de agosto de 2026. 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
1: Participa nesse instante do programa Plantão de Polícia da Rádio Difusora, o Sargento PM Jensen, da base do Corpo de Bombeiros de Lençóis, e tem informações pra gente sobre um incêndio em vegetação. É isso, ô Sargento. Inclusive, Sargento, aproveitando o espaço, fazendo um novo alerta, né? Visto que a gente está num período de seca, com aumento de velocidade de vento, o que pode provocar incêndios, levando aí, além de prejuízo material, alguma vida, né? Boa tarde.
2: Boa tarde, Nilton. Realmente, né? As condições climáticas, elas vão se modificando nessa época do ano, e com essas condições climáticas mais agressivas, o incêndio, a propagação dele se torna muito mais rápida, né? Então o combate fica mais complicado e fica bem mais arriscado para as equipes que estão trabalhando diretamente no combate a incêndio. Ontem, por volta das 15h30, o Corpo de Bombeiros foi acionado para um incêndio em vegetação próximo à pedreira, a estrada que dá acesso lá próximo ao Jardim Ivone, onde uma grande área de mata foi consumida. As equipes, nós trabalhamos em equipe com o pessoal da PHD, onde foram dois caminhões do Corpo de Bombeiros e mais três caminhões da Agrícola PHD para conseguir controlar esse incêndio. Mesmo assim, foi muito trabalhoso, demoramos aí cerca de 2 horas e meia até conseguir controlar o incêndio completamente. E nós fomos acionados às 15h30 e retornamos pro quartel aí já próximo das 18 horas. Então foi um tempo bem extenso de combate, um trabalho bem extenuante aí para todas as equipes que estavam no local, aonde utilizamos de várias técnicas aí de combate a incêndio, e graças a Deus aí tivemos êxito e não tivemos um prejuízo maior, conseguimos segurar o incêndio apenas naquela área, não deixamos ele se propagar para outras áreas, o que tornaria aí uma catástrofe ainda maior.
1: Até mesmo pela proximidade agora com a área urbana, né, o sargento?
2: Exatamente, tem, né, bastante casa próxima ali, a fumaça certamente que atingiu o bairro, onde pessoas com problemas respiratórios certamente tiveram muitas complicações aí naquele bairro.
1: Tá certo, sargento. Bom, obrigado pelas informações. Alguma dica aí de final de semana, além dessa, né, de se evitar atear fogo?
2: Sim, evite fazer fogueira, evitar jogar bituca de cigarro próximo à área de vegetação, né? Também aí a dica para os motoristas aí, redobrar atenção, o trânsito vai sempre estar bem intenso aí na cidade, então sempre tem atenção redobrada, sempre pensando no próximo aí, evitando acidentes. Se precisar do bombeiro, estamos aí sempre à disposição via telefone 193. A via de acionamento do Corpo de Bombeiros é o telefone 193.
0: Ontem, por volta de 13 horas e 24 minutos, um cachorro solto em via pública causou um acidente com um motociclista. Foi pelo núcleo habitacional Luizilo e, segundo a vítima, um estagiário de 22 anos, morador do Jardim Maria Luísa 4. Ele transitava com sua moto Honda CG150 Titan pela Avenida Prefeito Jacomo Nicolau Pacola, com a Rua Brasília, sentido centro-bairro, quando, do nada, apareceu um cachorro na via, não sendo possível evitar a colisão e o atropelamento do mesmo, fazendo-o perder o controle da direção e cair no asfalto. Além de escoriações pelo corpo, o jovem foi socorrido até a UPA, com o braço direito deslocado, permanecendo em observação. Ainda no período da tarde de ontem, a Polícia Militar de Lençóis veio a registrar outro acidente de trânsito com vítima. Foi por volta de 16 horas e 13 minutos, onde pela Avenida Brasil, conta a vítima, um entregador de 19 anos, morador do Jardim Ibaté, que seguia pela Avenida Brasil com sua moto Honda CG160 Titan sentido bairro. E ao ultrapassar um veículo pela esquerda, um outro veículo, um GM Onix, que encontrava-se estacionado e tinha na direção um aposentado de 64 anos, morador do Jardim Açaí, saiu e não o avistou, fazendo com que ele colidisse. O jovem foi socorrido por populares até a UPA, por sorte, apenas com escoriações. Ontem também, a Polícia Militar de Lençóis registrou uma desinteligência em um comércio, localizado na rua Inácio Anselmo com a 25 de janeiro, onde uma cliente foi acusada de ladra pelo proprietário. foi por volta de 18 horas e 31 minutos e, segundo a vítima, uma balconista de 20 anos, moradora da Vila Repki, ela teria adentrado o estabelecimento comercial para efetuar a compra de um piercing, quando foi abordada pelo dono da loja, sendo acusada de estar furtando mercadorias. Ela acrescenta que foi constrangida na presença de vários clientes que estavam no interior do estabelecimento e que o dono da loja a impediu de sair e a todo momento ordenava que lhe mostrasse seus pertences. Com a chegada da polícia ao local, o comerciante de 39 anos, de origem asiática, desconversou, dizendo ter havido mal entendido e que ele havia se equivocado, porém, em nenhum momento, falou para a cliente que ela havia furtado objetos e não teria feito nenhuma ofensa de cunho racial contra ela. Diante do exposto, as partes foram orientadas com relação aos seus direitos, inclusive de procurar a delegacia para o registro da ocorrência. Ainda na noite de ontem, quinta-feira, uma ocorrência com preso foi registrado pela Polícia Militar. Era por volta de 19 horas e 11 minutos, quando no Jardim Açaí, pela rua Abílio Gasparini, policiais da equipe de Força Tática da 5ª Companhia, em posse de um mandado de busca e apreensão, logrou êxito em abordar o condenado, um lavador de autos de 18 anos que tinha acabado de chegar do serviço. Depois de ser conduzido à Central de Polícia Judiciária em Bauru, o mesmo permaneceu preso à disposição da Justiça, tendo que cumprir uma pena de 8 anos de cadeia pelo crime de tráfico de drogas. Já hoje, sexta-feira, durante a madrugada, foi registrada uma ocorrência de violência doméstica no Jardim Itamaraty. Era por volta de 3h14, onde pela rua Chanés, segundo a vítima, uma analista de 40 anos, o seu irmão de 44, chega frequentemente alterado em casa e nessa madrugada teria tentado agredi-la, sendo necessário o uso da força para contê-lo com a ajuda do esposo. O pai do Valentão, um senhor aposentado de 84 anos, disse que o filho não pode ficar mais na mesma casa que eles, para a segurança de todos da família. Feito contato com a delegacia da mulher de Bauru, o delegado de plantão pediu que liberasse o agressor, sendo as partes orientadas quanto aos procedimentos legais de até uma medida protetiva. E essas foram as informações de hoje do Plantão de Polícia.

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0: Atenção, crianças, não fiquem na rua. O terrível homem mau está ali no bar.
1: Eu sou o homem mau. Eu sou mau, mau mesmo. Vendeiro, traz cachaça com farinha pra todo. Vamos logo. Mistura esse negócio aí. É pra todo mundo beber. Onde vai, moço?
2: Eu vou indo embora, eu nunca bebi.
1: E nem vai beber. E você aí, como é o seu nome?
3: Meu nome é Pedro.
1: Era Pedro, agora é defunto.

0: Quem é o dono dessa porcaria aqui?
1: Sou eu, senhor.
0: Então, tá dormindo? Traz o uísque logo.
1: Não tenho uísque.
0: O que é que eu bebo, então?
1: Bebe leite.
0: Quem bebe leite é bezerro. Toma, aprenda a respeitar o homem mau. E essa mulher, de quem é?
1: Essa mulher é minha.
0: Era sua, agora é minha.

0: Então você veio me matar, não é? Quem é você?
1: Eu sou o famoso Billy Gancho. Por quê?
0: Pronto. Era Billy Gancho. Agora é defunto Gancho.

0: Então você é o delegado que veio acabar comigo? Qual é o seu nome, delegado?
1: O meu nome é Justiça. Você está preso, homem mau.
0: Ai, quem é você para me prender, delegado? Fique sabendo que eu sou o homem mau, mau.
1: É, você era o homem mau. Agora é defunto mau.